0: do mundo. Quero New Zealand, quero Brasil, quero mundo. No programa anterior, estávamos falando com a querida Nani Denardin, uma gaúchinha que já está há um tempão aqui na Nova Zelândia, uma super empreendedora que tem bastante história para contar. Espero que você tenha ouvido a primeira parte, se ainda não, volta aqui depois de ouvir a primeira e aí a gente segue então com o papo com a Nani Denardin. Você mencionou de uma forma tão leve, mas eu acredito que a gente poderia dar um pouco mais de importância na questão do seu tratamento do câncer. Como é que você descobriu? O que aconteceu?
1: Foi câncer no seio, né? Eu tava tomando banho, achei uma coisinha um pouquinho assim, suspeita. Fui na médica e na época eu tava grávida e ela me disse, não é nada, é só a calcificação, não tem problema. Aí pensei, mas eu quero saber o que que é, né? Como é que ela sabe que é calcificação, sem ter olhado, sem ter nada, né? Aí voltei, fiz uma biópsia. E voltou como stage 3, e daí fiz cirurgia, fiz 8 rounds de quimioterapia, e...
0: Depois de ter sua filha?
1: Sim.
0: Nossa, porque a gente pensa, né, quando você tá grávida, meu Deus do céu.
1: Na verdade, aquela gravidez não teve continuidade, digamos. Ah. Sim. Maia, eu vou te contar uma coisa. Dá para escrever um livro. Não sei se alguém ia ter interesse em ler livro da minha vida, mas minha vida até agora, com 42, dá para escrever um livro, vou te dizer.
0: E por isso você está no podcast, vai.
1: Tem, assim, várias e várias histórias. E, de novo, é da vida. Eu já tive, como eu te disse, né? Eu tive, assim, durante esse meu tratamento em chemo rooms, né? Essas salas de quimioterapia, assim. E já tive muito comentários. Por que eu? E por que a vida é injusta? E por que... E, Maia, eu acho que... Por que não eu? Né? Eu não sou, assim, não somos o alecrim dourado. Não sou a última bolachinha do pacote. Acontece. É da vida. Coisa ruim acontece com pessoas boas. Coisas boas acontecem com pessoas ruins. Né? Então, fiz tratamento, tentei ficar o quanto positiva pude, né? Porque na época a minha pequenininha tinha 3 anos. E melhorei, tô bem. Tento seguir a vida, me exercito bastante, como bem. Adoro beber um vinho. Tem bastante socialize, bastante aqui, né? Tenho bastante amigos e coisa, e eu acho que sentir pena de si mesmo não leva a lugar nenhum. Então, bom, tinha até gente que nem sabia que eu tava passando por tratamento e coisa, porque eu fiz não sei se ouviu falar, chama Cold Cap. É um tratamento que enquanto você tá fazendo químio, coloca uma touca gelada, literalmente congela os como chama? Capilares, não, fios, folículos capilares, thank you. E daí então a quimioterapia não chega até cair o cabelo, né? Até o bulbo do cabelo, sei lá. Então, claro, eu perdi um pouco, mas não perdi, assim, não cheguei a ficar careca. Então, algumas pessoas nem sabiam que eu tava passando por tratamento. E eu também... Não queria esconder, mas não precisa comentar. Eu não quero que ninguém nunca sinta pena de mim, assim, sabe? Porque não sou coitada. Aconteceu uma coisa que a gente teve que consertar. Então...
0: Uau! Então você é mãe de anjinho, um anjinho
1: sim,
0: só?
1: Sim. Foram 8 semanas de gravidez. Então não sabia sexo, né? Mas foi uma semaninha bem pesadinha, porque tive uma perda, essa perda e a minha e o meu diagnóstico na mesma semana. Mas aí muita terapia, muita conversa, muita positividade, muita not toxic positivity, né? Porque eu acho que a gente já tá indo a um extremo um pouquinho demais, mas realistic, eu acho que, né, que acontece. Acontece. E é seguir a vida e é continuar trabalhando e tentar realmente ver, assim, o lado positivo, porque...
0: Que ano foi isso?
1: 2022.
0: Ah, então quando vocês estavam se recuperando de Covid.
1: Sim, 21 por

0: 21, 22, por aí. Porque eu tive algumas sessões de quimo que estava ainda em lockdown. Mas também não lembro qual lockdown. Não, não lembro. Assim, essa minha memória
1: Não importa.
0: resolveu. Não, e a minha memória realmente resolveu apagar, assim, algumas coisas que eu não lembro.
1: Mani, uma coisa
0: Diga.
1: que eu tenho curiosidade também, né? Para quem tem business de hospitality, a Covid foi assim, tanta gente fechou, né? Como é que foi para vocês?
0: Então, tinham na época 12 ou 13 backpackers em Nelson, porque é uma cidade muito turística, né? A gente está do lado do Abel Tasman, assim, tipo, é 40 minutos daqui, que é um national park lindo, a cidade é limpinha, não tem. Bom, vamos deixar isso em segredo, de repente, né? Porque senão vai todo mundo se mudar para cá e nós vamos começar a ter trânsito daqui a pouco. Mas não tem trânsito, não tem. É uma calmaria, assim, sabe? É uma cidade muito, muito linda para morar e para se visitar. No começo, quando a gente veio, assim, por muitos anos, até 2021, né? Quando a gente teve uma pandemia. Tinham 12, 13 hostels e todos eles cheios, cheios, cheios, cheios. E daí, claro, com a pandemia, tiveram muitos que fecharam. Dois deles, na verdade, são agora, eu não sei como chama em português, mas tipo halfway house, assim, sabe? Tipo, meio acomodação para meio do governo, meio uma ajuda para homeless people, assim. Então, um dos hostels, né, virou isso. E então agora somos quatro hostels e a gente tem dois deles. Então, não posso reclamar porque eles estão sempre cheios, assim. E eu acho que a gente faz um trabalho bem bom também. A gente é bem exigente com limpeza. Porque não precisa ser uma cama, não quer dizer que seja uma cama barata. Digamos, né? Um bedroom barato, digamos, que não seja impecavelmente limpo, né? Então a gente está bem, bem pontual com isso, assim, sabe? Limpeza dos hostels, assim, é uma coisa que é imprescindível pra gente. E a gente durou mais, eu acho, porque assim, tinha uma boa administração. Meu marido é realmente assim um businessman, graças a Deus, incrível. E ele é muito hands-on também, né? Então, assim, chegou até. Tivemos algumas discussões aqui e ali, porque ele não achava que seria justo a gente pedir dinheiro do governo para pagar os nossos funcionários. Desse nível de honestidade que eu casei. Então, a gente usou bastante das nossas savings no começo para pagar todos os nossos funcionários, todo mundo em casa, só ele trabalhando, porque tinha gente no hostel, né? E ambos os hostels estavam cheios, mas o limite que podia, né? Eu acho que na época era tipo half occupancy, mais ou menos assim. Então, enfim, daí chegou uma hora que eu digo, quanto tempo vai levar, né? A gente não tem de onde tirar também, de ficar, porque todo mundo também em casa recebendo, como o governo ajudando, entendeu? Não, não seríamos nós que, porque a gente é muito. A gente tem um respeito muito grande com relação a benefício e a pegar dinheiro do governo, assim, sabe, Maia? Nunca fiz isso. Olha, se Deus quiser, nunca vou fazer. Nunca. Todo meu tratamento de quimioterapia foi tudo privado, pelo meu insurance, né? Mas foi privado. Então, assim, a gente tenta tirar do governo o menos que pode, porque a gente está saudável para trabalhar, porque não é justo. Né? Então, mas só que chegou uma hora que não seríamos nós, né, que íamos quebrar o sistema. E daí começou em lockdown aqui e continuava e continuava e continuava. Daí, claro, né, chegou uma hora que a gente começou a aplicar para o governo nos dar uma ajuda para pagar todos os nossos funcionários, né? Porque é muita gente também. Então, mas enfim, né? Daí continuamos. Aí acho que é porque tinha um pouco de fat on the system, assim, né? Então a gente conseguiu levar. Mas assim, os hostels que já estavam assim, mais ou menos assim, não duraram nada, assim, né? Imagina, perdemos oito em 2, 3 anos, eu acho.
1: Uma coisa também que eu geralmente vejo é que pessoas que têm business em hospitality, eles não têm vida.
0: Não.
1: Você consegue ter vida, mulher?

0: tenho muita sorte de again, né? Desculpa me repetir, mas é que é um fato de ter um marido que é super hands-on. Então, assim, não tem dia ruim, não tem tempo ruim, e a gente tem bastante ajuda também, né? Tem boa e bastante ajuda. E eu tenho a noção do privilégio que eu tenho de poder me dedicar um pouco à minha filha. E também, por isso que eu já passei, né, Maia, com tratamentos aqui e ali, né, tiveram, assim, algumas razões pela qual a gente consegue que eu tire um pouco mais de tempo para ela, assim, digamos. Então, mesmo assim, a gente mora perto do business, não mora do lado, mas, então, qualquer coisa que qualquer um precise, o Mike está sempre lá. E são business, não é nem hospitality. É hospitality 24 hours, né? Porque não é nem só um restaurante. Os hostels são 24 horas. Mas a gente nunca negou trabalho também, Maia. Sabe? Ele também é muito trabalhador. Não tem dia ruim para ele, assim, sabe? Não tem, ai, tô me ligando do trabalho. É tipo, ah, estão precisando de mim, peraí, eu já venho. E vai, e volta. E a gente batalhou tanto também, assim, sabe? Com relação, nem mencionei muito a minha mãe, mas eu acho que, assim, muitíssimo do meu sucesso, entre aspas, né? Porque é relativo, não é dinheiro, mas é um lifestyle, digamos.
1: Não é entre aspas, não, é com um S maiúsculo.
0: Né? Eu devo a minha mãe, assim, porque ela é, assim, né, como tu sabe, ela é guerreira, ela é trabalhadora, Maia, trabalhadora mesmo, assim, né, não é, nunca pedi, de novo, nunca pedimos dinheiro pro governo, nunca tivemos em benefits, nunca, é trabalhar, honestamente, precisar lavar louça, precisar limpar hostel, precisar, o que seja. Tanto é que nessa escadinha da vida, ela fez psicologia no Brasil, e quando a gente se mudou para cá, não falava uma palavra de inglês, mas eu precisava trabalhar eu, e daí ir para o trabalho com ela, que se caso alguém falasse com ela, eu precisava tava lá para traduzir. Então, assim, no começo foi dificílimo, mas trabalhando. E trabalhando, e trabalhando, e dividindo um apartamentinho com várias pessoas para pagar nada de aluguel. E chegou uma hora que, assim, graças a Deus, deu para dar um respiro. Ela voltou para a faculdade aqui na Nova Zelândia e se formou. Então, assim, uma mulher que, sabe, que veio sem língua também, com 42, com duas filhas, e conseguir dar essa respirada, assim, é uma admiração, assim, incrível. E eu devo muito a ela, assim, a essa work ethic, assim, sabe? Porque é um exemplo, né? Não é assim, não é o que ela me fala, só me verbalizar, de me ensinar, mas é o que ela me mostrou a vida inteira, que é realmente uma trabalhadora. Então, tem bastante orgulho, assim.
1: Eu sou fã dela também, então
0: Ai, que
1: somos duas aqui, biased.
0: bom! Ai, que bom, sim, ela é. E ela tá estando bem, né? Graças a Deus, assim, com bastante, como terapeuta agora, com bastante cliente. Ela é fluente em espanhol, tanto quanto em inglês, porque imagina, para se formar numa faculdade aqui na Nova Zelândia, ela tem que, né? Tem que ser fluente em inglês. Então, eu tenho muito orgulho, assim.
1: Pois é.
0: Mariane Therapy, se alguém tiver interesse, essa é a handle, a arroba dela. Mariane, em português, Therapy. É, ela atende em Auckland. E, assim, Maia, eu acho que também um diferencial é que ela realmente sabe o que é ser um imigrante, né? Então, e depois de já ter duas filhas, eu não consigo, Maia, eu acho inconcebível de mudar para um país novo com uma filha de 11 e uma de 21. Assim, é a idade que eu tenho agora, com uma filha de 21. Eu acho, inconcebível, eu não tenho outra palavra, assim, do quanto ela, sabe? Do quanto ela batalhou, assim, e para fazer o que ela gosta, né? Porque é uma paixão para ela também.
1: O que você acha que são os seus próximos projetos? Vocês querem crescer o business?
0: Então, projeto, sim. Eu vou agora que a minha pequena voltou para a escola. Eu quero me focar bem mais, em fazer os meus New York cookies, né? Porque eu acho que essa é uma paixão, graças.

0: graças a Deus, os outros business todos estão bem encaminhados e a gente tá bem feliz, assim. Eu acho que não precisa querer mais e querer mais e mais e mais. Eu acho que tem que chegar uma hora que tem que dar uma respirada, focar um pouco, mas não precisa sempre, né? Não, não, eu, a minha, né, a minha visão muito particular, claro, não tiro o direito de ninguém almejar o céu se quiser, mas eu acho que a gente chegou não sei, assim, numa qualidade de vida tão que eu procurei, que agora dá para dar uma acalmadinha, assim, um pouco, sabe? Ver minha filha crescer, estar tá presente, faço playdate aqui quase todo santo dia. É, claro que ajuda, tem uma babysitter boa, né? Então dá para jogar essas crianças tudo na água.
1: No verão.
0: Não é aquecida, guria. É no inverno também? Sim. Então, aqui, ó, é o tempo inteiro aqui. Eu tenho uma daquelas babá eletrônica, sabe? Eu coloco a câmera aqui fora e fico vendo elas lá dentro e fico cozinhando e fico assim, sabe? Tipo, fazendo as merendas dela, porque eu faço bolo pro lanchinho dela e coisa. Então, assim, Flor, para te responder, acho que graças a Deus deu para dar uma respirada, assim, sabe? Acho que é continuar o que a gente está fazendo, é viajar um pouco, né? Voltar mais para o Brasil. Acho que eu não vou para o Brasil tanto quanto eu gostaria, mas tentar levar ela, assim, a última vez que a gente foi faz 2 anos, e a Didi se identifica muito, assim, com a cultura brasileira. Muito, muito. Tanto é que ela falava no Brasil que ela era brasileira. É, porque ela não tem sotaque nenhum, né? Ela é bem, bem fluente, assim. Ela está começando a ler em português agora, inclusive. Ela está no Year 3. E, enfim.
1: Inclusive, se ela quiser, o brasileirinho tem aulas online, né? Então,
0: Sério? Online? Ai, mãe, eu não sabia.
1: super recomendo.
0: Vou procurar. Sim, porque a gente já foi em algumas atividades com a Mônica, eu acho que é, né? Que coordena. É muito, muito querida. Eu comprei vários livros, mas não sabia que tinha atividades online. Obrigada.
1: Não, nenhuma coisa que eu tava pensando aqui, né? As pessoas muitas vezes perguntam: ah, como é que tá o mercado de trabalho na Nova Zelândia, etc. Mas assim, a galera gosta de se concentrar em Auckland e não pensa nos outros lugares. Como você diria para os nossos compatriotas que está Nelson e região?
0: Olha, eu vou te dizer que, assim, eu tenho razoavelmente nos últimos 2 anos bastante gente procurando por emprego. Eu acho que desde que a gente teve da pandemia, Nelson ainda não entrou exatamente no circuito que era, porque todo mundo, né, a maioria do pessoal, digamos, fazia, né, faz aquela tour da Ilha Norte, vem para Ilha Sul, Picton, Nelson, daí depois faz o resto, Queenstown, né? Mas eu acho que Nelson saiu um pouco assim dessa rota, então o mercado de trabalho tá um pouquinho devagar ainda desde COVID, para ser bem sincera, assim, porque eu tenho bastante gente procurando, tenho muitos muitos CVs, assim, tenho bastante gente que deixa CVs tanto nos hostels e no pub e no café, mas também está se reerguendo. Eu acho que a gente teve muita sorte de ser um dos hostels ainda que perduraram, né, de prévio COVID até agora. Mas enfim,
1: Não está no 100%, mas está melhorando, né? Está reerguendo.
0: tá bem bem devagarinho, assim, mas não era exatamente o que era antes, assim, de ter tantos provedores de, não sei, de transportes e atividades. E Abel Tasman tinha vários barcos que faziam, né, a costa do National Park, que não fazem mais. Então ainda estamos engatinhando, assim, com certeza. Não voltou a pre-COVID de maneira alguma, assim. Legal.
1: Mas como é que é a comunidade brasileira aí? Você falou que quase ninguém, né? Ou pelo menos você não conhece, né?
0: Aqui em Nelson, não mesmo. Assim, como eu te mencionei, né? Eu tenho essa amiga do peito, assim, Leonora, que ela organiza, ela faz parte dos Ambassadors, que é uma banda, digamos, de bateria

0: latina, que só tem ela de latina. Todos os outros são kiwis ou ingleses. Mas eu não tenho muito contato assim com a comunidade brasileira aqui. Às vezes tem alguns eventos aqui e ali, assim. Eu fui há muitos anos atrás para levar a minha pequena, mas não tem uma cultura brasileira muito grande aqui. Ou não que eu saiba, assim.
1: O marido é kiwi, né?
0: Sim, de Auckland.
1: Teve algum choque cultural, assim, entre ou você e o marido, ou a família dele?
0: Choque cultural? Ah, é uma coisa muito pequena. Muito pequena. De repente, seja até de família para família, mas é uma coisa que me marca muito, assim. Porque a gente está junto há 20 anos, né? E to the day, todas as vezes que eu vou na casa da família dele, a mãe dele faz os pratos para todo mundo. Não tem essa cultura, pelo menos que eu tive na minha casa, de colocar, nem que seja colocar panela na mesa, ou colocar uma vasilha bonita, alguma coisa, e tu come o que tu quer e o quanto tu quer. Porque eu acho que a gente tem essa coisa de cultura brasileira de ter muito a nossa love language como comida, né? E eu não sei se os kiwis não têm ou se é realmente a família dele, foi sempre. A gente senta na mesa e ela traz cada prato. Meu marido sempre ganha um pratão de caminhoneiro, assim, lindo. E os meus pratinhos sempre assim, ó, eu digo, por que ela acha que eu não tenho fome? Então, essa é uma das coisas assim, que me marcou e me marca até hoje, assim, porque não mudou. Não mudou. Ela determina o que eu quero e o que eu vou comer em todas as refeições, faz 20 anos. Eu não sei se é cultura ou se é só da família, mas eu digo, será que ela quer me. Será que ela quer me ver magra? De repente tem isso, né? Não quer que eu coma muito? Ou tá dando uma indireta? Não sei.
1: Mas você é magrinha.
0: É, eu acho uma estatura e posso normal, assim, né? Não tem normal, né? Não é mais muito PC falar normal. É mediana, acredito, né? Mas ela determina o que eu vou comer faz 20 anos. Digo, então tá, né? Eu viro as costas, vou e faço uma toast pra mim com bastante. Eu tô com fome ainda, né? Mas assim, de cultura em geral mesmo, eu não sei, Maia, a gente tenta, eu, assim, como família mesmo, desde o comecinho, como eu já te falei, a gente tenta se adaptar muito, porque eu acho que até com relação a respeito, assim, sabe?
1: Eu adoraria que você pudesse colocar os contatos ou me dizer, né? Principalmente
0: Sim.
1: para quem está ouvindo pela rádio, que não tem como ver ali os arrobas e tudo mais.
0: Sim.
1: Como é que as pessoas podem, então, quando forem a Nelson, quais são os hostels,
0: Sim.
1: o pub, enfim. Pode me
0: Ai,
1: dizer um pouquinho de
0: obrigada
1: cada.
0: Pela oportunidade, Maia, tão doce. Então, o pessoal nos acha o hostel é Bridge Backpackers. Então, arroba é Bridge Underline Backpackers. O Prince Albert é at Prince Albert Underline Backpackers. Café the.function.room. E os New York Cookies agora, que são a onda do momento. É arroba bake.nelson.nz. Então, claro que eu te passo eles, né, para ficar mais fácil para o pessoal ver, assim. Mas é bastante coisa. A gente é bem, bem ativo aqui em Nelson, digamos. Uhum. Enfim, né, como eu já tinha confessado, eu sou um zero à esquerda nos meus socials, porque graças a Deus a gente é bem community focused, assim. Então, eu não faço assim. Não sei. Não sei, não preciso. Essa é uma das outras coisas para responder a tua pergunta, que eu preciso me dedicar mais e ter isso como projeto. Me focar mais em socials. Não tenho TikTok, não tenho nenhuma dessas arrobas que tem TikTok. Não tenho nem TikTok baixado no meu telefone. É, pouquíssimo Instagram. Então, assim, enfim, vou tentar me dedicar a isso.
1: E Nani, conforme eu tinha
0: Obrigada.
1: avisado no comecinho, antes da gente começar a gravar. Se você puder dizer com que música a gente vai hoje e para quem você vai dedicar.
0: Ai, claro. Então, quando eu nasci, o meu pai me deu, né, entre aspas, essa música, que é a Leãozinha, do Caetano Veloso. E, sem pensar duas vezes, eu dedico a minha filha, Georgina, e com muito amor e carinho.
1: Minha querida Nani, eu acredito que, apesar de você falar assim, que chegamos num estágio em que estamos tranquilos e tudo mais,

0: meu feeling de que de repente até o seu marido ou mesmo você uma hora vai ter uma coceirinha e vai querer começar um outro empreendimento ou vai querer crescer alguma coisa. Não
1: Sim.
0: duvido de nada. Então, eu desejo todo o sucesso do mundo para você dos seus current business e
1: Oh,
0: o
1: obrigado.
0: que você resolver abrir mais para frente e que saúde não te falte, porque eu sei que o resto
1: Obrigada.
0: é resto, né? Mas
1: Sim.
0: saúde é o que a gente realmente precisa e é uma coisa que a gente não pode comprar, não tem
1: Com
0: como.
1: certeza. Com certeza. Ai, querida, obrigada para ti também. Tudo de bom. Obrigada pela oportunidade. Obrigada por ter esse projeto tão bonito e tão único na Nova Zelândia, né? E voluntário. Que coisa incrível. Parabéns, Maia.
0: Muito obrigada mesmo por dispor do seu tempo e da atenção.
1: Imagina.
0: Eita, mulherona, mesmo, pessoal? Espero que vocês tenham gostado. E se você estiver em Nelson, não deixe de dar uma passadinha em um dos business dela ou vai lá dar um carinho nela, que com certeza ela vai adorar saber que vocês ouviram assistir a entrevista e que estão lá prestigiando um business de uma compatriota. Mas e você? Você também tem um business aqui na Nova Zelândia? Você quer promover? Você quer contar, vender seu peixe? Ou você quer contar a sua experiência de vida? Vamos lá, compartilha, porque a sua jornada e a sua experiência podem ajudar alguma outra pessoa. Por que não? Então entre em contato comigo, Quero Brasil, Brasil com Z. Facebook, Instagram, TikTok, YouTube, enfim, pela rádio, que eu vou ter o maior prazer em dar a voz à comunidade brasileira e os amigos da comunidade brasileira, aonde quer que esteja no mundo. E como sempre, eu não posso deixar de agradecer a Free FM, Vox Brasil e todas as rádios afiliadas que estão retransmitindo Quero Brasil. Assim como Kevin MacLeod pela trilha sonora de Quero Brasil, Voz Antigua. A todos vocês, meus queridos ouvintes e espectadores, um grandíssimo abraço. Kia kaha e kakite anō!

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1: O grupo paulista Realidade Cruel interpreta Dia de Visita, faixa do álbum Só Sangue Bom, lançada em 1999 pela gravadora Zimbabwe Records. A composição é assinada por Douglas e o arranjo instrumental adota a linha do boom bap paulista, caracterizada por andamentos pesados e timbres de sintetizadores dramáticos de fundo. A letra retrata a dinâmica familiar e psicológica dos familiares na porta dos presídios, exemplificando a expansão do movimento hip hop para a região de Campinas e as outras cidades do interior do estado de São Paulo.
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0: Música da Humanidade, integrante do álbum A Ressurreição, lançado no ano de 2000 de forma independente. A composição é do DJ Isaac. O registro foi feito no interior paulista e o arranjo utiliza colagens de timbres eletrônicos e o groove marcado pela bateria eletrônica. A letra é uma crônica de superação humana e urbana, consolidando a representatividade da cena do hip-hop produzida na cidade de Ribeirão Preto.
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0: Agora tem a dupla Taíde e DJ Um com um Mó Treta. Faixa do álbum Preste Atenção, lançada em 1996 pela gravadora Brava Gente Samba House. A autoria da obra é dividida entre DJ Um e Taíde. O arranjo instrumental do DJ Um incorpora elementos do funk estadunidense dos anos de 1970 com programações valorizando o beat característico do hip hop, afastando-se da linha mais sombria do gênero naquela época.
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2: 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Eu sou o Paulo Brown e você curtiu comigo aqui agora Mr. George Clinton and the P-Funk All-Stars, exclusivíssima do seu Dial, Groovin' O'Dial. E agora virando aqui o álbum, virando o disco aqui nas picapes aqui, chegando um som pesado de uma dupla da pesada também. Tá aí de DJ 1 com um som que eu gosto bastante, Mó Treta. Se liga aí nessa mensagem aí, depois a gente conversa pra concluir tudo isso aí, tá certo? Se liga aí, Mó Treta, tá aí de DJ 1.

0: do Zé Galinha, que liberou 2-8 e 1-22.
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0: Yeah. Mó treta. Aí o som da pesada, da dupla da pesada, tá aí, gente, que eu gosto bastante, tá certo? E você que ouviu esse som, com certeza viajou nas ideias e se ligou que treta não leva a nada, tá certo? Então, atenção, rivalistas, caia na real, falou? Legal. Aqui é Paulo Brown e você continua na sintonia certa do seu dial.
1: Está chegando agora o grupo paulistano Consciência Humana com Lembrança, faixa do álbum Entre a Adolescência e o Crime, lançado no ano de 2000 pela gravadora Zimbabwe Records. A composição reúne Inísio Ferreira da Silva e Gilson Bezerra de Oliveira. O arranjo instrumental adota a estética clássica do rap no período, com loops destacando o grave e o sutil arranjo de violão. A letra traça um paralelo sobre a trajetória de jovens expostos à criminalidade urbana, mantendo o grupo em evidência na cena do hip hop nacional na virada do milênio.
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0: Iniciamos agora a segunda parte do MPB Revista com a nova geração de compositores e intérpretes da música popular brasileira. O cantor Pedro Emílio une sua voz com a cantora baiana Lued Luna no single Reticente, faixa presente no álbum Vende-se Lembrança, lançado no mercado no primeiro semestre de 2026. A composição foi escrita em parceria por Pedro Emílio e Felipe Faria Lima. O arranjo instrumental foi produzido com uma fusão refinada de MPB acústica, samba jazz contemporâneo e texturas eletrônicas suaves de New Soul, servindo de suporte para os vocais delicados dos dois artistas.
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0: guitarrista e cantor Claudio Zolli apresenta A Francesa, faixa de seu álbum de estúdio Na Pista, lançado no ano de 2001 pela gravadora Universal Music. A canção é uma parceria consagrada entre Claudio Zolli e o poeta Antônio Cícero, com arranjo apresentando uma levada de soul funk pop com forte presença da guitarra rítmica de Zolli e arranjo de metais. A gravação é uma releitura de estúdio do hit originalmente lançado nos anos 80 por Marina Lima, irmã de Antônio Cícero.
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0: cantora baiana Daúde interpreta a faixa Que Bandeira, registrada no álbum Código Daúde, lançado no ano de 2015. A composição clássica pertence a Marcos Valle, Paulo Sérgio Valle e Mariozinho Rocha. O arranjo com contrabaixo pulsante atualiza a bossa nova e o samba jazz originais de 1969, com timbres eletrônicos, texturas de world music, com a participação vocal de Marcos Valle e o seu som de piano inconfundível. Na sequência tem o cantor Roger e o coletivo estadunidense Menahan Street Band no single internacional Tropical Man, distribuído globalmente no decorrer de 2025 pela gravadora Diamond West Records. A composição foi assinada em conjunto pelos músicos da banda e Roger, sendo gravada nos estúdios do Brooklyn, em Nova York, com um arranjo impecável de metais e vocais, baixo pulsante misturado ao groove do samba funk em um balanço irresistível.
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